0: pra lá.
1: É o Grilo.
2: É o Grilo. Salve.
3: É nóis, meu irmão. Obrigado pelo convite. Pra mim é uma alegria gigante. Te acompanho sempre. Sou um fã gigantesco seu. Pra mim é uma honra estar aqui no seu projeto hoje. Como
2: você. Você vai ficar até o final hoje, né?
3: Tô emocionado mesmo, galera. Faz barulho, barulho pro Grilo.
2: Barulho pro Grilo, por gentileza.
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0: 21h17.
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0: 21 horas e 41 minutos.
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0: 10 horas em ponto.
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0: 22 horas e 16 minutos. 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

0: 22h37.
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0: Que beleza!
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0: 22 horas e 54 minutos.
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0: 23 horas e 13 minutos.
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23 horas e 28 minutos. 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

0: meia-noite e 6 minutos.
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0: meia-noite e 30 minutos.
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0: 1:41.
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0: 2:29.
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0: 3:02.
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0: 3:18.
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0: Marília Mendonça!
1: Airone, tem jeito não!
0: Obrigado, lindona, obrigado, Deus abençoe.
1: Muito obrigada!
0: Que alegria ter você aqui nesse projeto lindo.
1: Feliz demais.
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0: 3:35.
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0: 3:54.
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Brasília! Vocês acharam que eu ia só chegar aqui assim, é? Vai, porra!

0: 4:05.
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0: 4:12.
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4:29. 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

0: 4:53.
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0: 5:20.
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0: 5:41.
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5:53. 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
1: Olá, tudo bem? Muito prazer, sou Rony Maria, tá começando por aqui mais uma edição do nosso programa Hora da Família, em nome do Pai, do Filho e do Espírito Santo, amém. Que Deus abençoe você e toda a sua família. A partir de agora, durante 2 horas, vamos trazer muita música católica, muita meditação, muita reflexão para você. E no programa de hoje nós vamos falar sobre, vamos trazer alguns trechinhos de mensagens de Nossa Senhora em La Salette, vamos trazer essas meditações aqui no programa de hoje para você conferir aqui na nossa programação. Para começarmos muito bem, vamos abrir o primeiro bloco trazendo essa linda canção para você.
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1: O Senhor esteja convosco, Ele está no meio de nós. Proclamação do Evangelho de Jesus Cristo segundo São Lucas. Glória a vós, Senhor. Naquele tempo Jesus desceu a Cafarnaum, cidade da Galiléia, e aí ensinava-os aos sábados. As pessoas ficavam admiradas com o seu ensinamento, porque Jesus falava com autoridade. Na sinagoga havia um homem possuído pelo espírito de um demônio impuro, que gritou em alta voz: O que queres de nós, Jesus Nazareno? Vieste para nos destruir? Eu sei quem tu és o Santo de Deus. Jesus ameaçou, dizendo: Cala-te e sai dele. Então o demônio lançou o homem no chão, saiu dele e não lhe fez mal nenhum. O espanto se apossou de todos e eles comentavam entre si: Que palavra é essa? Ele manda nos espíritos impuros, com autoridade e poder, e eles saem. E a fama de Jesus se espalhava em todos os lugares da redondeza. Palavra da salvação, glória a vós, Senhor.
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0: programa Hora da Família. Para você que está acompanhando a gente, muito obrigado pelo seu carinho.
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0: Programa Hora da Família na sua sintonia. Vamos continuando com as meditações de Nossa Senhora Inácia Lete. Nossa Senhora adverte o Papa Pio X, né? Que fala sobre, aliás, o Papa Pio XI, perdão. O que o vigário de meu filho, o soberano pontífice Pio XI, não saia mais de Roma depois do ano de 1859, mas que seja firme e generoso, que combata com as armas da fé e do amor, eu estarei com ele. Que ele não confie em Napoleão, o seu coração é falso, e quando ele quiser tornar-se ao mesmo tempo Papa e Imperador, Deus afastar-se-á dele. É como a águia que, querendo subir sempre mais, cairá sobre a espada da qual queria servir-se para obrigar os pobres.

a elevarem-no. A Itália será castigada pela sua ambição de querer sacudir o jugo do Senhor dos Senhores. Será também entregue à guerra. O sangue correrá por todo lado, as igrejas serão fechadas ou profanadas. Os sacerdotes religiosos serão expulsos. Serão entregues à morte cruel. Vários abandonarão a fé. E o número de sacerdotes religiosos que se afastarão da verdadeira religião será grande. Entre essas pessoas encontrar-se-ão até bispos. Mais uma meditação de Nossa Senhora La Salette falando que realmente o que está acontecendo hoje dentro da igreja é essa permissão que eles estão deixando que outras seitas, outras religiões entram dentro da igreja católica para fazer baderna, para fazer confusão, para fazer ritual dentro da própria igreja. E nós, como católicos, não devemos ser coniventes, não devemos aceitar numa boa, bater palmas e ficar calado. Devemos cobrar dos nossos sacerdotes, dos nossos bispos, por que que eles estão fazendo isso? Por que que estão permitindo que outras religiões, outras seitas, entrem dentro da igreja para fazer ritual? É uma situação muito complicada que nós estamos vivendo, meus irmãos. Nossa Senhora em Nazarete, ela estava sentada numa pedra chorando amargamente porque ela sabia que nesse tempo de hoje a igreja seria profanada. E nós, como filhos da luz, devemos rezar o Santo Rosário, meditar as 24 horas da paixão em ato de reparação desagravo aos três corações unidos.

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1: O que é o Rosário? Primeira Rosa. As orações do Rosário. O Rosário constitui-se de duas realidades, a oração mental e a oração vocal. No Rosário, a oração mental é nada mais que uma meditação sobre os principais mistérios da vida, morte e glória de Jesus Cristo e de sua Santíssima Mãe. A oração vocal consiste em se rezar 15 dezenas de Ave Maria, cada dezena precedida por um Pai Nosso, enquanto que ao mesmo tempo medita-se e contempla-se as 15 virtudes principais que Jesus e Maria praticaram nos 15 mistérios do Santo Rosário. Nas 5 primeiras dezenas, nós devemos honrar Jesus e Maria.

0: os 5 mistérios gozosos e meditá-los. Na segunda 5 dezenas, os mistérios luminosos. E na terceira dezena, os mistérios dolorosos. E no quarto e último dezena, os mistérios gloriosos. Assim, o rosário torna-se uma mistura bendita de oração mental e vocal, pelo qual honramos e aprendemos a imitar os mistérios e as virtudes da vida, paixão, morte e glória de Jesus e Maria.
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0: muito mais música para você que está acompanhando a gente aqui na nossa programação, na sua rádio preferida.
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0: Muito bem, para você que está acompanhando, é o programa Hora da Família, com muito mais música católica, meditação e reflexão para você. Nós apareceu no céu, nossa letra, ela fala sobre a decadência do clero que atrairá a vingança divina. Os sacerdotes ministros do meu filho, pela sua má vida, a sua irreverência e impiedade na celebração dos santos mistérios, pelo amor ao dinheiro, às honras e os prazeres, tornaram-se a cloacas de impureza. Sim, os sacerdotes atraem a vingança e a vingança palha sobre suas cabeças. Ai dos sacerdotes, das pessoas consagradas a Deus, que pela sua infidelidade e má vida crucificam de novo meu filho. Os pecados das pessoas consagradas a Deus brada ao céu e clamam por vingança. E eis que a vingança está às suas portas, pois já não existe ninguém para implorar misericórdia e perdão para o povo. Não há mais almas generosas, não há mais ninguém digno de oferecer a vítima imaculada ao Pai Eterno em favor do mundo. Essa mensagem, Nossa Senhora, se fala sobre a decadência do clero que atrairá a vingança divina. Hoje a gente sabe que muitos bispos, muitos sacerdotes, muitos padres estão abrindo as portas da igreja para que outras seitas entram dentro da igreja e fazem badernas, fazem profanações, causam sacrilégios dentro da igreja, solo sagrado. E muitas das vezes é com permissão de bispos e padres. E Nossa Senhora com isso fala que isso sangra o coração de Jesus. Deus fica entristecido com essas abominações, com esses sacrilégios que estão sendo cometidos dentro da Igreja Católica. Nossa Senhora fala que haveria uma grande confusão espiritual nesses tempos de hoje e está acontecendo. Por isso, meus irmãos, nós precisamos rezar pelos sacerdotes, porque eles precisam muito de nossas orações. Vamos de música.

0: Ouça o que disse a Virgem Maria ao profeta Pedro II de Santa Catarina, Brasil. A força da oração e da recitação do Santo Rosário. 9 de dezembro de 1996. Bento diz: jamais me cansarei de também vos agradecer, minha Santa Mãe, pelo amor que derramais sobre o meu lar todos os dias. Depois do vosso filho amado, vejo o quanto a Senhora nos ama. Amém. Virgem Maria diz: igualdade, meu filhinho. Não posso dizer porque também sou uma luz guiada por ele. Mas com o que ele me dá, outra não pode fazer o que eu faço, porque sou a sua mãe. Por isso, sou a rainha entre todas as mulheres. A luz que me acompanha e que recebo dele sem cessar é totalmente forte por ter sido o seu primeiro sacrário aqui na terra. Então, quem vem a mim em busca de ajuda, não só ajudo como também permaneço junto todos os dias nesta casa pela força da oração e da recitação do Santo Rosário. Pois o meu nome é repetido em todas as Ave Marias, e na hora que falam em mim, Deus concede as graças derramadas a meu pedido. Bento, filhinho meu, quero que tu, aqui, junto aos teus, sejam protegidos do enorme castigo que virá. Isto o meu santo filho permitirá, porque todos os louvam sem cessar, e a mim também. Por isso, o nosso coração está unido nesta casa, e a força da natureza não tocará em nada daqui. Quando o mar se levantar, o vento começar a soprar forte e a luz se apagar, só se ouvirão gritos e desespero de muitas famílias. No entanto, todas aquelas que permanecerem fazendo o mesmo como vocês fazem, nada irá também acontecer a elas. O pior será para as pessoas que duvidaram deste momento. Ninguém está sendo enganado. Não estamos cobrando nada. Meu filho e eu só pedimos amor, muito amor e respeito pelas coisas religiosas. Quem se desviou deste caminho por uma coisa ou outra, se afastando da Igreja de Pedro, não terá a mesma sorte nesta hora de ser protegido da força da natureza que cairá sobre a terra. É aí que muitos sentirão inveja daqueles que já morreram, e não todos, como muitos vêm falando. Veja que Deus não é injusto com as pessoas que adoram de coração a sua luz e o seu poder. Assim também passou a mim, para ser incumbida de proteger todos que falam no meu nome todos os dias, através do Santo Rosário. Filhinhos queridos, lembrem-se nas horas da recitação do Santo Rosário destas palavras, quando começarem a rezar. Digam assim: Jesus, vós que sois todo o poder de misericórdia e de bondade, não nos esqueçais neste momento de toda a tribulação que vai haver. Que estejais conosco nesta hora e junto também a vossa Santa Mãe, com os vossos anjos e santos, para nos defender da fúria do vento, das ondas do mar e de toda a força da natureza. Amém. Assim, meus filhinhos, estarão protegidos, porque a oração será como uma couraça que estará sobre vocês nesta hora. Obrigada, meus filhos amados. Que Deus abençoe a todos neste momento, porque junto estarei. Maria, Rainha do Céu e da Terra.
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0: Sucesso para você que está ligado com a gente aqui no programa Hora da Família na sua sintonia.
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4: 6:56.
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0: Muito bem, agora vamos trazer essa mensagem à Nossa Senhora de La Salette. Ela fala: vinde a mim, meus filhos, não tenhais medo, estou aqui para dizer-vos algo da maior importância. Se meu povo não obedece, serei forçada a soltar o braço do meu filho. Está tão pesado, tão grave, que já não posso sustentar por mais tempo. Há quanto tempo tenho vindo a sofrer por vocês? Se quero que meu filho não vos abandone, devo rogar-lhe sem pausa, mas vocês não querem saber. Por mais bem que venhais a rezar no futuro, ou por melhores que venhais a ser, jamais sereis capazes de que devolver-me tudo aquilo pelo que passei para a vossa salvação. Eu dei-vos 6 dias para trabalhar, o 7º reservei-o para mim, mas ninguém me dá, isto é, o que faz com que o braço do meu filho seja tão pesado? Os condutores das carroças não sabem falar sem introduzir o nome do meu filho nos seus juramentos. Isto são 2 coisas que fazem o braço do meu filho tão pesado. Se as colheitas estão arrasadas, é culpa. Culpa é vossa. Eu avisei-vos no ano passado com as batatas, mas vocês não fizeram caso, antes pelo contrário. Quando vocês encontravam as batatas podres, vocês juravam e abusavam no nome do meu filho. Elas continuarão a apodrecer e pelo Natal já não haverá mais. Se tiverem trigo, não adianta cultivá-lo, porque aquilo que cultiveis, as bestas devorá-lo-ão. E aquele que subsistir, desfazer-se-á em pó quando debulharem. Haverá uma grande fome. Antes que a fome venha, as crianças com menos de 7 anos terão um repentino tremor e morrerão entre as mãos dos seus pais. Os mais velhos farão penitência pela fome. As nozes perder-se-ão e as uvas apodrecerão. Falou Nossa Senhora nas aparições de La Salette, para você conferir aqui no programa Hora da Família, nessa mensagem no ano de 1846. Vamos trazer música para você que está acompanhando a gente.

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2: 7:12.
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4: Muito bem, estamos trazendo alguns trechos de meditações aqui das aparições Nossa Senhora de La Salette, que ela falou aí aos videntes Maximine Melanie. Nossa Senhora fala sobre a dimensão da cólera divina. Ela fala: Deus vai golpear de modo inaudito. Ai dos habitantes da terra, Deus vai derramar a sua cólera e ninguém poderá fugir a tantos males acumulados. Os chefes, os guias do povo de Deus negligenciariam a oração e a penitência. O demônio obscureceu suas inteligências. Transformaram-se nessas estrelas errantes que o velho diabo arrastará como a sua cauda para fazê-los perecer. Deus permitirá a velha serpente introduzir divisões entre os que reinam em todas as sociedades. Em todas as famílias sofrer-se-ão tormentos físicos e morais. Deus abandonará os homens a si mesmos e enviará castigos que sucederão durante mais de 35 anos. A sociedade está na iminência dos flagelos mais terríveis e dos maiores acontecimentos. Deve-se esperar ser governado por uma barra de ferro e beber o cálice da cólera de Deus. Falou Nossa Senhora em 1846 nas aparições de La Salette, Dimensões da Cólera de Deus. Por isso, irmãos, nós precisamos rezar todos os dias a oração do Santo Rosário e meditar as 24 horas da paixão em reparação e desagravo aos três corações unidos. Vamos de música!

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3: Sete horas e 27 minutos.
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5: Programa Hora da Família, muito obrigado pelo seu carinho, pela sua atenção. Nosso convite, vem rezar com a gente a partir das 5 horas da manhã pelo site ceifadores.com.br.

0: Ouça agora aqui a mensagem de Jesus e da Virgem Maria, transmitida por locução interior ao profeta Pedro II.
1: Nos tempos atuais, precisamos de sacerdotes como Padre Pio. Padre Pio deveria ser o modelo, o exemplo para todos os padres. Em São Giovanni Rotondo está exposto o corpo incorrupto do Padre Pio. Padre Pio morreu em 1968 e Jesus não permite que o corpo dele entre em corrupção. E é colocado exposto para que os sacerdotes e os seminaristas que aspiram ao sacerdócio possam ver como deve ser um padre, para não ficar só na memória, algo que foi contado. Deus deixa para todos os padres ver e diz: é assim que você deve ser. Primeira coisa que se destaca quando olhamos o corpo incorrupto do Padre Pio exposto: é um homem de hábito. Hoje se questiona: padre deve usar batina ou não? O Satanás quer que os padres se vistam iguais aos homens civis, os homens casados, para que a identidade do sacerdote seja esquecida. Pois se a gente vê um padre na rua sem batina, não vai saber que ele é padre. Então, vendo que ele se veste igual a todos, como vamos identificar um sacerdote? A primeira coisa que vemos no Padre Pio é o hábito religioso, ou seja, o questionamento deveria ser ao contrário. Os padres que se vestem de forma civil não deveriam usar batina? Mas é ao contrário. As pessoas querem um modelo de sacerdote que fique parecendo um homem casado, um homem esporte, bonitão. Segundo, quando olhamos o corpo do Padre Pio, vemos o rosário do lado, para mostrar que o modelo de sacerdote é aquele que reza. Padre Pio rezava muito, muito durante o dia. Modelo de sacerdote é aquele que reza, que tem devoção à Virgem Maria. Hoje em dia, temos padres que têm tatuagens. Olhando para Padre Pio, vemos um padre tatuado por Jesus Cristo. São as chagas que ele tinha nas mãos, nos pés e no lado, para que ele pudesse se assemelhar ao Cristo crucificado. Essas são as marcas que os sacerdotes devem ter, as marcas de Nosso Senhor Jesus Cristo. Padre Pio passava o dia todo no confessionário. Ele não tinha outra distração a não ser essa de atender confissões. As missas do Padre Pio duravam até 4 horas. Ele chorava, se identificava com Jesus crucificado. As dores de Jesus na cruz eram as dores dele naquele momento. Quando alguém perguntava para ele por que demorava tanto a missa, ele dizia: se o meu Senhor ficou 3 horas crucificado, vocês querem que eu celebre a missa rápido? Mas quando é filme, futebol, a pessoa passa o dia assistindo e não cansa. A emoção do Calvário esfriou o coração de muita gente. Satanás esfriou o coração do Calvário para as pessoas gritarem: nós queremos missa rápida. Os sacerdotes têm que ter zelo quando vão celebrar o santo sacrifício do Senhor. Zelo na hora de pegar Jesus Eucarístico. Devem pegar Jesus com devoção. Quando Padre Pio celebrava a missa, não era ele que se mostrava. Quem se mostrava era o Cristo. As pessoas ficavam admiradas da forma que ele estava celebrando. Hoje, os padres viraram artistas. Padre que dança no altar, os sacerdotes perderam a graça do mistério que estão celebrando. Imagina Padre Pio chamando as pessoas para dançar com ele na hora da celebração da Santa Missa. Mas ele entrava compenetrado. Padre Pio deixou também um hospital para os pobres serem atendidos de graça. Perguntas para os padres. Se Padre Pio estivesse vivo hoje no meio dessa pandemia, ele iria se esconder? Ele iria deixar de confessar às pessoas dizendo: espera a pandemia passar, porque agora não posso atender. A missa como seria? Ele iria fugir para não ser contaminado pelo vírus? O desejo do Padre Pio era salvar almas. Padre Pio, modelo para os sacerdotes. Padre José Augusto, feliz de quem lê, segue e divulga o livro A Palavra Viva de Deus, porque serão chamados Filhos da Luz.
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2: 7 horas e 45 minutos.

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0: DJ Luciano.
1: Oito horas e 20 minutos.
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1: E agora com vocês, a Seresta do VF.

0: 8:43.
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2: Joga energia lá em cima que virou verão, por gentileza. Satisfação imensa. Essa música mexe muito comigo.

tanto por você, meu filho. Sua vida me preocupa, sabe? Você é um menino tão bom. Você é um menino tão abençoado, sabe? Que só Deus na sua vida, na minha vida. Tá bom? Obrigada, meu filho, por tudo, tá bom? Obrigada de coração. Eu fico sem palavras, sabe? Te amo, viu?

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2: Olá pessoal, muito bom dia, sejam todos muito bem-vindos ao programa Adrenalina de hoje com o Jonatas Gonçalves.

0: você que não tem tempo pra pensar, porque pensar exige tempo e você já tem que enfrentar o dia.
1: Bom dia pra você, tô chegando! Bom dia a todos! Bom dia! Jonatas Gonçalves está chegando no Adrenalina na sua manhã. Onde quer que você esteja, na audiência, em casa, no carro, no trabalho, no celular, na internet, nos sítios, nas chácaras, nas fazendas, nos ranchos, nos condomínios, nas cidades adjacentes e sim com vizinhanças a nossa. Excelente manhã, muito bom dia pra você. Bom dia. É o nosso programa que tá começando. A melhor programação do seu. É o Adrenalina chegando, hein?

0: Zé Felipe, só tem eu, linda canção no seu dia a dia. Muito obrigado pela audiência, a gente vai pro intervalo, daqui a pouco tem muito mais.
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1: 9 horas e 20 minutos.
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3: É o programa Adrenalina com Jonatas Gonçalves. Bom dia! Muito bom dia pra você. Tamo muito junto.

Paula Toller. Agora, pra gente, hein? Derretendo Satélites, versão ao vivo. Aumente o volume, porque aqui a gente gosta de uma boa música.

0: Paula Toller, Derretendo Satélites. Grandes sucessos aqui na programação. Gostou? Fique na sintonia, porque depois do intervalo tem muito mais músicas pra você.
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2: 9 horas e 35 minutos.

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0: Gostando? Depois do intervalo, a gente continua com muito mais músicas na programação. Fique na sintonia.
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2: 9 horas e 51 minutos.

Essa daqui é pra quem tem mais de 30 anos, bem mais, hein? Época que ele ainda morava, era casado com aquele que... Lembrou? Latino? Oh, baby, me leva que eu te quero, me leva. Latino, canta pra gente, me leva.

0: final dos anos 90, início dos anos 2000, essa música tradicional brasileira. Época que não tinha nem um sertanejo universitário direito, né? Latino, me leva! Essa daqui é velha, hein? Poxa vida, falar sério, capricharam em produção. Depois do intervalo, a gente curte mais músicas aqui no nosso programa, que é audiência e sucesso todo dia. Fica na sintonia.
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2: 10 horas e 10 minutos.
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4: Tá no ar a edição do Sequência Especial do Ouvinte. Ai, eu tava agitado, eu tava aqui ansioso pra gente curtir a seleção musical do ouvinte de hoje. Bom, pra você que tem mais de 30, mais de 40 anos, você vai lembrar esses sucessos do final dos anos 2000, início dos anos de 2010. A gente separou pra seleção musical do ouvinte hoje três sucessos pops, internacionais, das antigas, música de flashback pop, meu irmão. É música top escolhida a dedo, viu? Entre as músicas do top Billboard do final dos anos de 2000, início dos anos de 2010, encontramos este sucesso.
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4: Ah, essa daqui tem uma voz marcante, hein? September com Cry For You. Essa daqui é a música de balada do início dos anos de 2010, hein? September, com Great For You. Se você gostar dessa, corre e vota aqui no WhatsApp da rádio. Se ela for a mais votada, ela toca inteira. Então, aumente o volume. No ar, September, com Great For You.

0: na primeira, quer dizer. Gente, essas músicas embalam uma nostalgia gostosa, hein? Poxa vida! September, Cry For You. Próxima!
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0: Sessão musical do ouvinte. Bom, ele já não existe mais, mas o rapper jamaicano Sean Kingston deixou duas músicas que fez sucesso em 2007. Esta, Garota Linda, com Beautiful Girl, e a outra, Me Love. Então vamos curtir o rapper jamaicano Sean Kingston, Beautiful Girl. É a segunda música, viu?

0: Americano e Sean Kingston, sucesso de 2007. E aí, curtiu, gostou? Pra tocar inteira, volta. Próxima!
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0: Considerado um dos melhores hips hop do final dos anos 2000, do cantor de Angel, Tindy. What Was Me? É a terceira e última. Você lembra dessa voz?

0: com Wetzel Osmin. Recapitulando,
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0: Três grandes sucessos das antigas. Primeira com September Cry for You, Sean Kingston com Beautiful Girl, e a terceira e última de Wetzel Osmin com Change. Uma das três vai tocar inteira. Já tá com o seu WhatsApp aberto aí? Já manda um zap aqui pra gente. Seleciona se você vai querer a música 1, 2 ou 3 como a vencedora que vai tocar inteira no próximo bloco. Tá valendo!
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4: Antenista. 10 horas e 25 minutos.
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0: Muito mais sucesso no Adrenalina. Seleção, bom dia.
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1: O cantor Thiago York regravou uma música lá das antigas do cantor de Louis Armstrong, What a Wonderful World, com Thiago York.

0: What a Wonderful World, na voz de Tiago Iorek, regravação das antigas de Louis Armstrong. Intervalo, daqui a pouco tem mais.
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1: Dez horas e 42 minutos.
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0: Oi, bom dia!
4: Bom dia!
0: A alegria do seu rádio todo.

Aquele sucesso das antigas lá do final dos anos 90, início dos anos 2000, pra gente curtir o que foi sucesso.

0: Perfeita. Não é aquelas porqueiras que se ouve hoje em dia, né? Fica tirando as exceções. Que dia dele, a fixação. Curtiu, gostou? Depois do intervalo tem muito mais músicas pra gente curtir. Fica na sintonia.
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3: 11 horas e 2 minutos.
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final dos anos 2010. Maria Cecília e Rodolfo. É maravilhosa essa dupla, hein? Coisas esotéricas, aumente o som.

0: mas inesquecíveis das antigas. Maria Cecília e Rodolfo, coisas esotéricas. Gostou? Depois do break tem mais.
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2: 11 horas e 17 minutos.

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2: E hoje vamos falar de Rick e Renner no História do Artista.
3: Vou seguir em frente.
2: Rick e Renner são uma famosa dupla sertaneja brasileira formada pelos músicos Ricardo, o Rick, e Renato, o Renner. Ambos naturais de Goiás, a dupla começou sua carreira nos anos de 1980, mas foi nos anos de 1990 que conquistou grande sucesso no cenário da música sertaneja. Inicialmente, Rick e Renner se apresentavam em bares e em pequenos eventos em Goiás e outras regiões, mas foi com o lançamento do álbum Coração Pirata em 1994 que alcançaram destaque nacional. A música Coração Pirata se tornou um grande hit e ajudou a consolidar a dupla no sertanejo musical. Ao longo dos anos, Rick e Renner se tornaram conhecidos por suas baladas românticas, com letras que falam sobre amor e relacionamentos. Além de seu estilo musical, eles se destacaram também pela presença de palco e pela boa química entre os dois, o que cativou o público. A dupla lançou diversos álbuns e conquistou uma base fiel de fãs ao longo das décadas seguintes. Entre seus maiores sucessos estão músicas como Evidências, Vida, Faz Mais Uma Vez Comigo, O Amor É Tudo e outros grandes sucessos. A canção Evidências, em especial, se tornou um dos maiores clássicos da música sertaneja e permanece muito popular até hoje, sendo cantada por fãs e em outros shows e também por outros artistas. Ao longo da sua carreira, Rick e Renner passaram por alguns períodos de separação e reaproximação, mas sempre se mantiveram ativos no cenário musical, apesar dos desafios pessoais. A dupla continuou a fazer shows e a lançar novos trabalhos ao longo dos anos. Rick e Renner são lembrados como um dos grandes nomes da música sertaneja, especialmente pelos anos de 1990 e 2000, quando consolidaram sua posição no gênero, sendo conhecidos por sua musicalidade envolvente e letras românticas que marcaram uma geração de fãs. Então vamos conhecer sucessos da dupla Rick e Renner.
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0: disse vá.
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Bom, gente, eu vou indo. Ah, que peninha, que peninha. Bom, uma hora eu tenho que ir, né? Mas, ó, prometo que eu volto na próxima edição, neste mesmo horário, aqui na rádio, viu? Espero que você tenha gostado. 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Grande abraço para você que está na sua casa, um beijo bem grande, para você que está dentro do seu carro, muito obrigado, valeu pela carona, para você que está no seu trabalho, um bom dia para você patrão, para você funcionário, pro pessoal aqui da rádio, está chegando mais uma atração, agora depois do nosso programa, e a gente se encontra na próxima edição, neste mesmo horário, no Adrenalina com Jonathan.

Uma atração agora depois do nosso programa e a gente se encontra na próxima edição, neste mesmo horário, no Adrenalina com Jonatas Gonçalves. Muito prazer em fazer parte do seu dia a dia e, claro, muito obrigado pela oportunidade de algum pedacinho fazer parte da sua manhã. Tchau, gente, até a próxima.

0: 11:45.
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0: 11:58.
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6: Olá, tudo bem? Eu sou a Josi e estou começando mais um Conexão Gospel. Seleção musical fica por conta dele, Ivan Vaz. Chegando agora, Isadora Pompeu.
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2: Só as melhores no Conexão Gospel. Comigo, Josiane. Agora vem chegando os nossos recados. E o Conexão Gospel volta já.
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6: 12 horas e 20 minutos.
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2: Conexão Gospel já está de volta, chegando Mariana Góes. Nada pode calar um adorador. Aumente o volume e adore. Aumente.

0: Conexão Gospel vai dar uma paradinha para os recados e eu volto já, tá?
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3: 12:39.
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0: Eu já estou de volta. Vamos adorar a Deus? Chegando Beca Costa, Deus Bom.
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0: Parabéns. Foi bom demais o nosso encontro no Conexão Gospel. Fiquem todos com Deus e até o nosso próximo encontro.
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0: 13:05.
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0: 13:19. 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
1: 13 horas e 45 minutos.
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0: 14h02.
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0: 14h23.
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0: 14 horas e 46 minutos. 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

0: 15:10. 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

0: 15 horas e 18 minutos.
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0: 15:39.
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0: 16 horas e 1 minuto.
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0: 16:22. 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

0: 16:38.
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0: 17:09.
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1: Olá, viajantes! Estão prontos para mais uma viagem para os anos 90? Ivan, está tudo ok por aí?
2: Sim, está tudo ok por aqui, meu amigo Kleber Ramos, para mais uma viagem nos anos 90. Músicas que foram sucessos, que tocaram nos anos 90, em novelas, filmes, músicas nacionais e internacionais vão estar passando por aqui a partir de agora, Kleber.
1: Então vamos viajar nesta saudade.
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1: Começando com Orlando Moraes, Cruzando Raios. Aumente o volume. Esta é pra recordar.

Agora você ouve na sua rádio fatos e acontecimentos dos anos 90. Brasil, campeão da Copa do Mundo 1994. Título conquistado nos Estados Unidos reacendeu a paixão nacional pelo futebol. Windows 95, em 1995, sistema operacional revolucionou o uso doméstico de PCs. Harry Potter, 1994. J.K. Rowling redefiniu a literatura juvenil com a saga mágica mundialmente famosa. PlayStation, 1994. Console revolucionário da Sony mudou o mercado de games domésticos. Fenômeno dos pagers, os bips, em 1994. Aparelhos comunicativos que dominaram o mercado antes dos celulares. Explosão das boy bands, Backstreet Boys, em 1996, mudaram o cenário pop mundial com músicas e coreografias marcantes. 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

Você ouviu Fábio Júnior, só você, que sucesso, hein? E agora a nossa viagem vai para 1993 com Adriana Calcanhoto, Mentiras.

E você ouviu Djavan, Linha do Equador, de 1993, que sucesso! E agora você recorda Biafra, Fantasia Real, foi tema da novela Mulheres de Areia, de 1993.

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0: Você ouviu Shakira, Estou Aqui.
1: É isso aí, Kleber, música bonita. E a gente vai ficando por aqui, encerrando mais um Nostalgia 90, você recordando músicas que fizeram sucesso nos anos 90. Tchau, tchau.
0: Nostalgia 90 vai ficando por aqui, Ivan. Até o nosso próximo encontro.
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6: 18 horas e 7 minutos.
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9: Muito bem, estamos chegando, trazendo mais uma edição do nosso Hora Livre Flashback. Você que tá ligado com a gente, a partir de agora a gente confere então mais uma sequência especial, uma hora direto com o melhor da música internacional, daquelas pra matar saudade, hein? Tá preparado? Olha, a gente viaja aqui de 1960 até 2019, então tem muita música, tem muito clássico pra gente conferir, e a gente traz aqui então o som da Cyndi Lauper, o som de 1983.

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1: Muito bem, chegando aqui mais uma sequência. Gostou dessa aí? Opa, maravilhosa, né? Mais uma sequência do Hora Livre Flashback. Chegando por aqui pra gente viajar nas emoções. Você de perto, de longe, em casa, no trabalho, viajando. Chegando agora a Chicago com a música de 1984, Your Inspiration.
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2: Hora Livre Flashback, pra gente matar saudade de grandes sucessos, grandes músicas dos anos 60, 70, 80, 90, até o início dos anos 2000. A gente vai conferindo também músicas até 2019, pra gente matar saudade por aqui no Hora Livre Flashback. A você, só agradecendo. Obrigado mais uma vez pela companhia. Espero que você tenha gostado das naftalinas de hoje. Eu tenho certeza que todo mundo gosta de curtir, mas tem umas que são super especiais, né não? Obrigado mais uma vez, valeu demais, até a próxima edição do Hora Livre. Continue com a gente por aqui, aquele abraço, inté, axé, amém, saúde, paz, o resto a gente corre atrás. Tchau, tchau.
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0: 19h17.
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0: 19h34.
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0: 19:58.
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2: Opa, estamos chegando com mais um programa Linha do Tempo. Eu sou o BJ e é um prazer, uma alegria imensa estar com você e ter a sua audiência onde quer que você esteja. Obrigado, viu, pela sua companhia, pela sua sintonia. Vamos começar o programa de hoje? Já tá tudo pronto aí, então vamos com as primeiras músicas no programa Linha do Tempo de hoje.
1: Ah, essa eu gostei. Toca mais uma na linha.

0: mais uma paradinha rápida e daqui a pouquinho tem mais emoção pra você no programa Linha do Tempo.
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3: 20 horas e 33 minutos.
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0: Aqui você curte as melhores, hein, gente? Que bom estar com você aqui, tocando as músicas que você gosta de ouvir, aquelas que você sempre curtiu. E aí, tá em casa? Onde é que você tá? Tá no trampo hoje? Tá curtindo o dia, curtindo a vida com os melhores momentos? Tamo aí junto com você também, levando emoção através das melhores músicas. E, evidentemente, músicas tocam a sensibilidade, as românticas, as dançantes, as vibrantes, as antigas, as atuais, Linha do Tempo.

Tocam a sensibilidade, as românticas, as dançantes, as vibrantes, as antigas, as atuais. Linha do Tempo, toca o que te toca. Vamos nessa com mais aqui na sua programação.